Tem coisas que eu que me influenciam na música que parece não ser música, mas para mim, todo o cotidiano, para mim, tudo é música.

Todo mundo protestando contra a poluição, até as revistas de Walt Disney.